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2: O apóstolo João, no primeiro capítulo do seu Evangelho, ele diz que a lei foi dada por Moisés e a graça e a verdade vieram por Jesus Cristo. Ele revela, assim, um novo modo de Deus tratar com o homem, e dentro desse período vemos algo que não existia no Antigo Testamento e nem nos Evangelhos, a Igreja. Jesus revelou em Mateus 16 que iria edificar a Igreja em um tempo ainda futuro. Portanto, a Igreja não existia no tempo dos Evangelhos, quando ainda vigorava o judaísmo. Se você fosse um discípulo de Jesus, iria participar de todas as atividades, festas e costumes do judaísmo. Se fosse homem, seria circuncidado, iria ao templo de Jerusalém, ofereceria sacrifícios de animais, daria o dízimo, não comeria carne de porco, não trabalharia no sábado, etc, etc. Você não seria cristão, você seria judeu. Porém, no capítulo 2 de Atos, tudo muda. O Espírito Santo vem habitar na terra, na Igreja, coletivamente e em cada crente individualmente. Se o Filho de Deus nunca tinha habitado na terra antes, o mesmo aconteceu com o Espírito Santo. Com a morte, ressurreição e ascensão de Jesus, o Consolador pôde descer, conforme havia sido prometido, para habitar na terra, algo inédito até então. Deus colocava de lado a nação de Israel para tratar com um povo novo, a Igreja, formada por judeus e gentios convertidos a Cristo. No passado, Deus reconhecia a existência de dois tipos de pessoas, judeus e gentios. Agora, ele reconhece três: judeus, gentios e Igreja de Deus. O apóstolo Paulo, a quem foi confiado esse segredo que nenhum dos profetas do Antigo Testamento tinha previsto, também recebeu de Deus a revelação de que Israel seria deixado de lado por um tempo. É o parêntese, o período em que o relógio profético parou de bater até que termine o tempo da Igreja na Terra. Paulo fala disso aos romanos: irmãos, não quero que ignorem esse mistério, para que não se tornem presunçosos. Israel experimentou um endurecimento em parte, até que chegasse a plenitude dos gentios. Quando o último membro for acrescentado ao corpo, que é a Igreja, terá sido atingido a plenitude dos gentios, e Cristo levará a sua Igreja para o céu. Pois, dada a ordem, com a voz do arcanjo e o ressoar da trombeta de Deus, o próprio Senhor descerá do céu e os mortos em Cristo ressuscitarão primeiro. Depois disso, os que estivermos vivos seremos arrebatados juntamente com eles nas nuvens para o encontro com o Senhor nos ares, e assim estaremos com o Senhor para sempre. Mas o que acontecerá aos que forem deixados para trás nesse arrebatamento? É o que veremos nos próximos 3 minutos.
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à cadeira. Um pastor foi chamado para orar por um doente. Ao entrar no quarto onde ele estava, havia uma cadeira ao lado da cama. O pastor se aproximou e disse: "Sua filha me pediu que viesse aqui orar por você, e creio que esta cadeira vazia seja para mim." E o homem respondeu: "Na verdade, passei boa parte da minha vida sem saber orar, e não dava importância a isso. Pensava que Deus estava muito distante de mim. Até que um dia um amigo me disse que orar é conversar com Jesus, e sugeriu que eu sentasse em uma cadeira e colocasse outra na minha frente, crendo que Jesus estava ali sentado e me ouvindo, pois ele mesmo disse: 'Eu estarei sempre com vocês.' Desde então tenho feito isso, e tem sido muito bom, mas cuido para que ninguém veja e pense que estou louco." E o pastor disse que era muito bom o que ele estava fazendo e que nunca deixasse de fazê-lo. Em seguida, orou com aquele homem e foi embora. Alguns dias depois, o pastor foi avisado pela filha daquele senhor que ele havia falecido. Porém, ele estava com a cabeça encostada em uma cadeira ao lado da sua cama quando morreu, e a filha perguntou ao pastor se ele sabia o porquê. Emocionado, o pastor enxugou as lágrimas e respondeu: "Ele partiu nos braços do seu melhor amigo." Jesus está mais próximo de nós do que pensamos. Tenha fé e fale com Deus. Ele te ouvirá.

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3: Obrigado, Senhor, por mais esse programa que nós estamos podendo apresentar nesse dia. Eu sei, meu Pai, que tem sido assim tão bom, pois tantas pessoas têm testemunhado daquilo tudo que Tu tens feito no dia a dia através da Tua mão maravilhosa. Portanto, agora eu peço, Senhor, aquelas pessoas que estão em crises, crises conjugais, familiares, emocionais, espirituais, financeiras, dá força, meu Deus, de modo que ninguém venha desistir, que ninguém venha de forma alguma se desmotivar, mas acreditar que nenhuma tempestade dura o tempo todo, que o choro pode durar a noite inteira, mas a alegria vem pelo amanhecer. Aceita, meu Deus, esse momento, minha solicitação, minha súplica, responda, que vidas sejam tocadas agora com aquele bálsamo da Tua presença e percebam a motivação, o entusiasmo, a vontade de vencer contigo, porque o Senhor prometeu presença constante a nós. Perdoa-nos pelos desvios, os atalhos que foram escolhidos e que tantas vezes levaram corações a grandes frustrações. Perdoa pecados neste momento. Vivifica de modo que o deserto venha florescer. Em nome de Jesus, Pai, eu te agradeço. Amém.

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0: As declarações de Jesus, eles sabem que o Filho do Homem permanecerá para sempre. Então quem é esse? Esse Filho do Homem que Jesus insiste em dizer que será levantado para morrer? No capítulo 7 de seu livro, Daniel, o profeta Daniel, fala do Filho do Homem que viria do céu para ter um domínio eterno sobre todos os povos. Esse Filho do Homem é Jesus, o Cristo, ou o Messias, que apesar de assumir a condição humana, não nasceu neste mundo como um ser humano comum. Ele veio em carne, quer dizer, ele já tinha existência antes de vir a esse mundo. Nos evangelhos, Jesus usa a mesma expressão eu sou, que Deus usou ao se apresentar a Moisés. A expressão significa aquele que tem em si mesmo a existência, independente das coisas criadas. Em Apocalipse, então, Jesus se apresenta como Alfa e Ômega, primeira e última letra do alfabeto grego, e também como aquele que é, que era e que há de vir, o Todo-Poderoso, títulos que obviamente só cabem a Deus. O profeta Isaías previu que o Messias nasceria de uma virgem e seria chamado de Emanuel, que significa Deus conosco. É assim que Jesus é chamado no primeiro capítulo do Evangelho de Mateus. Juntando tudo, você entenderá por que João, em suas epístolas, refere-se a Jesus não como aquele que nasceu, mas como o que veio em carne. Diferente de apenas nascer, a expressão vir em carne denota pré-existência. Em sua primeira epístola, João alerta que todo espírito que não confessa que Jesus Cristo veio em carne não é de Deus, mas esse é o espírito do anticristo. Hoje nós somos constantemente bombardeados por livros, filmes e programas de TV promovendo a espiritualidade e a comunicação com os espíritos. O que dizem esses espíritos? Que Jesus é um espírito elevado, evoluído, reencarnado, etc. Porém, o apóstolo João termina a primeira epístola dizendo a respeito de Jesus: este é o verdadeiro Deus e a vida eterna. De que mais você precisa para renegar, como satânica, toda doutrina ou filosofia que negue a divindade de Jesus? Ainda que ela venha até você com o nome pomposo de Evangelho, Paulo nos alerta em sua carta aos Gálatas com todas as letras. Ainda que nós ou um anjo do céu pregue um evangelho diferente daquele que lhes pregamos, que seja amaldiçoado. Em João 12:35, Jesus alerta os judeus que a luz estará entre eles só por um momento. Se não receberem a Jesus tal qual ele é, Deus e homem, só lhes restarão trevas. Após avisá-los, Jesus se esconde deles. A pior coisa que pode acontecer a alguém é não ser mais capaz de encontrar a luz após ter sido exposto a ela. Para estes vale o que Isaías disse: cegou os seus olhos e endureceu os seus corações para que não vejam com os olhos e nem entendam com o coração, nem se convertam e eu os cure. Nos próximos 3 minutos, alguns decidem ficar em cima do muro.
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1: Os judeus familiarizados com as escrituras estão intrigados agora com

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1: E lhes darei um só coração, e porei dentro deles um novo espírito, e tirarei da sua carne o coração de pedra, e lhes darei um coração de carne, para que andem nos meus estatutos, e guardem as minhas ordenanças e as cumpram, e eles serão o meu povo, e eu serei o seu Deus. Ezequiel 11, 19 e 20.
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Senhor Todo-Poderoso, eu posso sentir a Tua presença neste momento aqui. Eu sei que minha voz neste momento está chegando a tantos e tantos lugares e eu não faço ideia. Mas são lugares felizes, são lugares tristes também. São lugares mais tranquilos, mas tem lugares onde a luta parece invencível. Quero pedir neste momento, em nome de Jesus, que o milagre que esta mulher precisa aconteça neste momento. Tantos e tantos sofrendo enfermidades, dores, pedras nos rins, na vesícula. Quantas pessoas com problemas de pressão alta. Algumas pessoas, Senhor, tendo fortíssima dor de cabeça. Outras pessoas, Senhor, desanimadas por causa do diabetes. Alguns, Senhor, sentindo que não vão suportar mais esta dor estomacal, esse desequilíbrio que vem envolvendo até a mente, levando a pessoa ao esquecimento. Algumas pessoas não estão conseguindo ouvir, enxergar. Tantos e tantos são os males que envolvem pessoas agora, mas eu creio, Senhor Jesus, na cura. Eu creio na libertação, na transformação, na renovação. Para Ti tudo é possível. Eu sei que através da nossa simples oração, milagres extraordinários já aconteceram. Pessoas foram tocadas pelo Teu poder. Testemunhos maravilhosos foram lidos. Pessoas que vieram pessoalmente relatarem daquilo tudo que o Senhor fez em suas vidas. E não é diferente agora, porque o Senhor é o mesmo. Céus e terra passam, mas a Tua palavra permanece para sempre. Portanto, agora, quebra todo o jugo, tira toda a tristeza, toda a melancolia, a depressão, o senso de inferioridade, esse complexo que vem abatendo esta vida, levando a se sentir um zero à esquerda. Toca poderosamente do Teu jeito agora, Senhor, em nome de Jesus, eu creio na bênção e pela fé já comemoro a vitória que está sendo alcançada

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0: Duas pessoas querem seguir a Jesus. Um escriba, que era um entendido na lei, na religião judaica, e um discípulo. Provavelmente eles teriam ficado entusiasmados com todos os milagres e curas que viram e queriam estar sempre ao lado de Jesus. O primeiro diz: Mestre, eu te seguirei por onde quer que fores. Veja bem, ele está afirmando, não está perguntando se pode, algo como, posso seguir você? Não, ele também não está nem expressando um desejo do tipo, quero seguir você. Não, ele está dizendo que vai segui-lo. Eu te seguirei por onde quer que fores. Ah, não seria isso um excesso de autoconfiança? Eu creio que sim. Considerando que nunca mais vamos ouvir falar desse escriba nos evangelhos, é provável que toda aquela disposição tenha morrido literalmente na praia. Sim, eles estavam à beira do mar da Galileia. A autoconfiança é muito valorizada hoje em nossa cultura, em nossa sociedade, mas Deus abomina isso, porque a autoconfiança traz no seu bojo coisas como independência, autossuficiência, vontade própria. No capítulo 15 do Evangelho de João, Jesus diz: sem mim vocês não podem fazer coisa alguma. E o apóstolo Paulo acrescenta: é Deus quem opera em vocês, tanto querer quanto o realizar. Portanto, nas coisas de Deus, tudo que começa com auto, A-U-T-O, está fora, não é, não tem nada a ver. Autoconfiança, autodeterminação, autoajuda, autossuficiência, por aí vai. Jesus mostra ao escriba que ele não tem ideia do que está pedindo. Seguir a Jesus é despachar a bagagem para o céu e viver aqui na expectativa do embarque. As raposas podiam ter sua toca, as aves do céu, os seus ninhos, mas para Jesus este mundo não era uma morada definitiva e nem um lugar de descanso. Tampouco é este o destino final do cristão ou o lugar para o cristão se acomodar. O outro homem quer seguir a Jesus, mas tem outra prioridade. Deixa-me ir primeiro sepultar meu pai. O seu problema estava na prioridade, na palavra primeiro. Jesus pede que o discípulo o siga e que deixe os mortos sepultarem os mortos. Além da lição sobre prioridades, ele ensinou a ele outra coisa. Neste mundo há duas classes de pessoas: as que estão ocupadas com aquele que dá a vida e aquelas que se ocupam com as coisas mortas. Qual daqueles dois homens é você? O escriba autoconfiante que espera uma vida fácil seguindo Jesus, ou é o homem cuja prioridade era outra e não Jesus? As intenções deles podiam ser boas, mas é preciso entender que Jesus deve ser o começo, o meio e o fim da vida do cristão. Deve ser o motivo e o objetivo. Não é com autoconfiança que você segue a Jesus, mas com a confiança que vem do alto. Caso contrário, basta vir um temporal e... Bem, esse é o assunto dos próximos 3 minutos.
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0: você 14 anos de casado, hein? Mês que vem.
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0: Deus te abençoe em nome de Jesus. Amém.
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2: Bem-aventurados os misericordiosos, porque eles alcançarão misericórdia. Mateus 5:7.
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4: Senhor, que o programa de hoje tenha representado cura, despertamento espiritual, motivação, entusiasmo para essa pessoa. Fizemos a nossa parte, mas Tu és a essência. O milagre cabe ao Senhor agora fazer. Eu acredito, Senhor, em mudanças, em transformação, em renovo, em fortalecimento espiritual. E eu sei que o Senhor quer isso. Dependemos de Ti. Pedi ao Teu Espírito Santo para me capacitar na apresentação desse programa e tudo que nesses rápidos minutos pudermos veicular. Tenho certeza que é da Tua vontade. Que o Senhor esteja sondando corações, vivificando áreas mortas e paralisadas, trazendo daquela luz que só mesmo a Tua presença gera e o coração humano tanto precisa para a felicidade. Em nome de Jesus eu peço e agradeço, acreditando em muitas bênçãos.
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1: Judas precisou combinar um sinal para os soldados não prenderem a pessoa errada. O beijo, que era tão comum na época quanto um aperto de mão nos dias de hoje, seria o sinal. Judas avisa que tão logo beijasse Jesus, os soldados deviam prendê-lo. E ele bem sabia que, em outras ocasiões, Jesus escapara milagrosamente das mãos dos que queriam fazer-lhe mal. Ao contrário dos filmes de Hollywood, que sempre escolhem o ator mais bonito para o papel de Jesus, o verdadeiro Jesus era um homem de aparência tão comum quanto os outros discípulos. Daí a necessidade de Judas apontá-lo para os guardas naquela noite escura. O profeta Isaías escreveu que nenhuma beleza havia nele para nos atrair. Se você encontrasse Jesus na rua naquela época, dificilmente se interessaria por ele. E hoje, é impossível você ser atraído a ele

0: se não existir uma obra do Espírito Santo de Deus em seu coração. O homem, em seu estado natural, caído e inimigo de Deus, jamais desejará qualquer contato com Jesus. Quando Pedro vê Jesus preso, não consegue se conter, ele puxa da espada e ataca um servo do sumo sacerdote, decepando-lhe a orelha. E sabe que nos últimos 2000 anos a cristandade tem feito exatamente isso? Tem usado da espada sob o pretexto de defender os interesses de Jesus, e o que conseguiu fazer foi decepar milhões de orelhas e criar uma multidão de pessoas que já não têm ouvidos para a palavra de Deus. Os soldados podiam prender Jesus, mas não podiam prender sua misericórdia e compaixão. Por isso ele cura o homem que teve a orelha decepada. Até mesmo sua prisão só ocorria porque os desígnios de Deus não podem ser frustrados. Acaso não podia ele convocar imediatamente milhões de anjos para defendê-lo? Claro que sim. Se você estivesse ali, quem você seria? Judas, o traidor? Certamente não, né? Talvez um dos soldados, alegando estar apenas cumprindo ordens. O problema é que ninguém pode alegar inocência ao levantar um dedo contra Jesus. Depois do que eu falei da cristandade, que historicamente sempre apelou para as armas, sob o pretexto de estar defendendo Jesus, você provavelmente não gostaria de ser Pedro ali. Afinal, poucas horas depois, o mesmo Pedro, tão confiante em si mesmo, negaria conhecer Jesus. Querer ser qualquer um dos outros discípulos também não parece uma boa ideia, pois o texto diz que todos fugiram, abandonando Jesus. Não, você não pode ser nenhum deles, mas se quiser ser realmente salvo, terá de reconhecer que é tão mesquinho quanto Judas, tão indiferente quanto os soldados, tão violento quanto Pedro e tão covarde quanto os outros discípulos. Daquele momento em diante, Jesus está só, e é assim, sozinho, que deve cumprir a obra para a qual foi designado, morrer como Cordeiro de Deus e derramar o seu sangue para purificar pecadores tão maus quanto eu e você. Nos próximos 3 minutos, Jesus é julgado.
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2: 0 hora e 11 minutos.

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1: E rogaram-lhe que apenas os deixasse tocar a orla do manto de Jesus. E todos os que a tocaram ficaram curados. Mateus 14:36.

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0: Senhor.
1: Eu acredito que tu estás abençoando esse momento. Acredito em milagres. Sei que tu podes abrir portas agora. Quanto fechar também, se for preciso. Pai, olha para cada necessidade. A lágrima que cai, a dor, a tristeza, a opressão, a depressão, a angústia que tem infernizado essa casa, esse casamento, essa família. Opera agora, segundo a tua misericórdia, restaurando, animando, motivando, estimulando, fazendo aquilo que a tua mão pode fazer. Faz da minha oração agora uma essência poderosa. Em nome de Jesus eu peço, porque assim eu creio. Amém.

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0: Shekinah FM, 0 hora e 54 minutos.
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Um dia você cantou uma canção de amor a Jesus com todo o seu coração. 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
1: Clama a mim e responder-te-ei, e anunciar-te-ei coisas grandes e ocultas que não sabes. Jeremias 33:3.

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2: Ó Pai Todo-Poderoso, Tua palavra diz aqui em Filipenses 4:6: não andeis ansiosos por coisa alguma. Meu Pai, venho diante de Ti em nome de Jesus agora para invocar a Tua presença renovadora sobre todos os que se encontram ansiosos, nervosos, atribulados, inquietos. Tu sabes que a agitação deste mundo desviado de Ti produz de modo tão natural a ansiedade que se apresenta vestida de medo, insegurança e incerteza. Meu Santíssimo Pai, ora em nome de Jesus com fé, acreditando que neste momento os laços da ansiedade estão sendo dilacerados, desfeitos, quebrados. Que toda essa situação de medo, estresse e desequilíbrio cesse agora, em nome de Jesus. Que o poder da ansiedade que imperava nesta família, neste casamento, nesta empresa e onde quer que seja, ceda lugar a partir de agora à Tua soberana paz. Que ao invés da agitação desordenada, haja apego à Tua palavra, que é medicina suficiente para afugentar todos os temores. Que no lugar da ansiedade, cada um esteja agora aquietando-se e sabendo que Tu és Deus, que se oferece para exercer sobre nós excelente pastoreio. Pastoreio este que nos conduz a pastos verdejantes e a águas refrigeradoras. É assim que eu peço, porque no nome de Jesus é assim que eu creio. Receba, irmão, em nome de Jesus, uma poderosa dose de quietude para a sua vida. Durma tranquilo, tenha noites bem dormidas, tenha dias bem acordados, que na presença do Senhor você se sinta ovelha de seu pastoreio.

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uma palavra. Somente uma palavra e o universo inteiro veio a ser. Não existe nada mais real, nada mais concreto, nenhum poder tão criativo e intenso quanto a voz de Deus. E o que ela tem falado sobre você? De fato, eu não posso te responder, mas eu posso te lembrar de algumas coisas. Você é um sonho antigo de Deus. Ele te desenhou, Ele te planejou, Ele te desejou e te deu um nome desde antes de tudo. Não, você não é um erro. E não, esse fardo pesado, carregado de culpa e mentira nunca foi seu. Livre, santo, separado, redimido, restaurado, transformado, embaixador dos céus e da terra. Essas palavras combinam com você. Você tem um pai bom, que faz sempre questão de te estender a mão. Ele sorri, ele corre, ele dança, ele canta contigo, ele se alegra em você. E newsflash, você não precisa ser igual, melhor que ninguém. Você só precisa ser o que Deus te chamou para ser. Se você quer correr do lado de um cara, que seja o Espírito Santo, que te desafia, te inspira e te instiga a ser a expressão da vontade de Deus. Toda beleza, todo talento, todo dom permanece nele. E se nós estamos nele, ele está em nós. E nos tornamos então a obra-prima do Criador, o grande Eu Sou. Você é original, você é sem igual. E originalidade nada tem a ver com ser diferente, estranho, esquisito ou trend. Original é você achar a sua identidade nele. Nós somos feitos de amor, por

rasgando o teu coração, o teu rosto e o teu gosto. Que seja, Pai, do nosso primeiro suspiro ao nosso último choro, a mais pura forma de adoração.

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Nos últimos 3 minutos, você viu Jesus demonstrar ter poder sobre os demônios, ou anjos caídos, sobre o mar, sobre os ventos, sobre a tempestade. Agora ele vai revelar que conhece os pensamentos das pessoas e que tem autoridade para perdoar pecados. Você ainda tem dúvidas de que estamos diante de Deus feito homem? Os amigos do paralítico fazem das tripas coração para levar o enfermo até Jesus. São obrigados a descer a maca, com o enfermo nela, por uma abertura no telhado de tanta gente que se apinhava na porta da casa onde Jesus estava. Jesus vê a fé deles, dos amigos e do paralítico, e cura o homem? Não, ainda não. Primeiro ele perdoa os seus pecados. Isso mesmo, ele diz, seus pecados estão perdoados. Diante daquilo, alguns religiosos judeus pensam consigo, isso é blasfêmia. Jesus lê os pensamentos deles e cura o paralítico, para mostrar que ele tinha poder tanto para uma coisa como para outra. Por que os judeus consideravam blasfêmia perdoar pecados? Porque só Deus pode fazer isso. Agora preste atenção na reação das pessoas. A multidão fica maravilhada quando vê o paralítico andar. Mas isso não aconteceu quando Jesus fez o mais importante, que foi salvar aquele homem, perdoando seus pecados. Ninguém aplaudiu. É assim mesmo. Nós ficamos impressionados com aquilo que é visível, mas a pessoa que realmente crê em Jesus se ocupa com o mundo invisível, aquele que não depende dos olhos, mas da fé. Os pregadores por aí prometem saúde, prosperidade, sorte no amor,

0: Eles são extremamente populares por fazerem isso. O que pouca gente percebe é que saúde, prosperidade e relacionamentos afetivos têm data de vencimento, enquanto o perdão dos pecados não. Esse é eterno. Quando a tecnologia permitiu ao homem explorar o mundo submarino, nós descobrimos que existe muito mais vida na água do que fora dela. Quando a fé olha para o mundo invisível, ela enxerga as coisas que realmente são importantes. Nós vivemos preocupados com o que é aparente e julgamos segundo as aparências. Por exemplo, você iria querer ser visto por aí acompanhado de ladrões, corruptos e prostitutas? Eram pessoas assim que Jesus atraía e continua atraindo. Mas esse é o assunto dos próximos 3 minutos.
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0: E agora com vocês, quero chamar aqui ao palco o cantor Gerson Rufino. Entra aqui, meu amigo, campeão de Deus. Aplauda o Senhor por essa voz maravilhosa. Aplauda, aplauda, aplauda. Aleluia. Deus te abençoe.
1: Obrigado, Noemi. Deus abençoe.

0: A Bíblia Sagrada. Leia lenta e frequentemente e em oração. Ela é uma mina de riqueza, um paraíso de glória e um rio de prazer. Leia a Palavra de Deus.
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oro para que cada ouvinte te conheça mais. Porque assim sendo, o teu reino virá, como precisamos ainda mais te invocar para que tua unção envolva essa terra. Ajuda cada um a ser mais atento e fugir de tudo que não é a tua vontade. Senhor, a religião tantas vezes ensinou um Deus que o Senhor não é. Por isso existem tantas pessoas com traumas quando ouvem a palavra Deus, igreja, Bíblia, enfim. A tua grande vontade é que tenhamos comunhão contigo. É possível ouvir a tua voz. Diz a tua palavra em João 10, 14, que a ovelha conhece a voz do seu pastor. Há tanta gente desviada pelo fato de ouvir lobos, travestidos e ovelhas, Senhor. Consagre esse ouvido que agora invoca teu nome, pede perdão, se arrepende e crê no quanto é a tua vontade a nossa plena libertação. Faz agora o milagre. Em nome de Jesus, eu peço e creio. Amém.

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0: Jesus dá início ao seu ministério de curas e milagres para provar suas credenciais. Israel esperava pelo Messias e Deus queria mostrar que ele tinha poder sobre as enfermidades, a morte e os elementos da natureza. A primeira cura é a do leproso, o que tem grande significado para nós, porque a lepra na Bíblia é uma figura do pecado. Nós nascemos pecadores e se você quiser receber qualquer coisa de Deus, deve começar pela cura de seu pecado, por sua salvação. Isso só é possível porque Jesus morreu em seu lugar para sofrer a pena que você deveria sofrer no lago de fogo por toda a eternidade. Ele substituiu você no juízo, ele morreu ali, ele ressuscitou e agora todo aquele que crê nele como Salvador recebe a vida eterna, de graça. A lepra, ela deixa a pessoa insensível à dor. Por isso o leproso acaba se ferindo o tempo todo sem perceber. Um simples sapato apertado pode causar uma ferida grave e sem que o leproso perceba isso. E a infecção pode levar à amputação ou até à morte por gangrena. Exatamente como o pecado, que nos torna insensíveis e indiferentes às suas graves consequências. A Bíblia diz que com o pecado a morte entrou na criação de Deus e todos pecaram. Eu, você, todas as pessoas. A primeira coisa que o leproso desta passagem do Evangelho de Mateus faz é se ajoelhar e adorar a Jesus. Ora, isso era algo inconcebível para um judeu que desde criança aprendia que homem algum devia ser adorado, só Deus. Mas aquele homem, Jesus, era Deus ali na frente dele. Se você quer ser perdoado, quer ser purificado de seus pecados, comece reconhecendo quem Jesus realmente é, Deus manifestado em carne. Depois faça como o leproso fez, peça para ele purificar você de seus pecados. Quando o leproso pede por purificação, Jesus faz algo inconcebível também na religião judaica. Ele toca o leproso, ele põe a mão no leproso. No judaísmo, quem tocasse um leproso era contaminado, recebia no seu corpo a lepra do enfermo. Jesus fez isso por mim e por você na cruz. Ele não apenas nos tocou, mas ele recebeu sobre o seu corpo todos os nossos pecados e morreu e ressuscitou para nos purificar. Se você espera de Deus algum milagre, comece por este. Reconheça-se impuro, enfermo, pecador e peça por purificação. Reconheça que Jesus é Deus. Prostre-se diante dele. Confesse seus pecados a ele. Peça perdão, peça salvação. Ele quer salvar. E ele vai tratar de você como tratou com o leproso. Mesmo que você não o veja e nem sinta qualquer coisa, ele irá tocar você mesmo assim. Como aconteceu com o servo do centurião romano. Ele não viu Jesus, não sentiu o seu toque e mesmo assim foi curado à distância. Mas esse é o assunto dos próximos 3 minutos.
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4: Pense em Jesus quando acordar, peça ele pra te proteger. Pense em Jesus o tempo todo e você vai vencer.
5: Vamos lá! Agora olha pro lado e carinhosamente canta assim pro teu irmão, ó. Com o Senhor Jesus.

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2: O preço da vida. Você pode comprar um livro, mas não o conhecimento. Você pode comprar posição, mas não respeito. Você pode comprar pessoas, mas não amigos. Você pode comprar um relógio, mas não o tempo. Você pode comprar uma casa, mas não um lar. Você pode comprar uma cama, mas não o sono. Você pode comprar comida, mas não apetite. Você pode comprar remédios, mas não a saúde. Você pode comprar sangue, mas não vida. Você pode comprar algumas coisas na vida, mas vida, quem tem para dar é só Jesus. Ele pagou o preço.
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2: Quando o homem trabalha, ele simplesmente trabalha. Mas quando o homem ora, é Deus quem trabalha.
3: Na autoridade do nome de Jesus, eu me levanto agora para repreender a força do vício que está instalada nesse organismo a ponto de fazer desta pessoa uma escrava em potencial e gastar até o essencial, isto é, aquilo que poderia ser investido na casa, nos filhos, enfim, vício da jogatina, do cigarro, bebida alcoólica, sexo desordenado, maconha e outros entorpecentes. Agora eu declaro o fim de seus reinados. Senhor Jesus, é certo que nesta hora estou atingindo viciados que desejam a libertação e até se esforçam para isto. Mas também estou orando com esposas, esposos, filhos e pais que estão intercedendo por entes queridos que se encontram algemados pelos vícios e nem sequer anseiam pela libertação. Mas a tua palavra diz que a oração do justo vale muito em seu efeito. Então agora, Pai amado, confirma essa declaração, essa ordem que agora determinamos em direção a toda a corrente dos vícios. Em nome de Jesus, por mais profundo que estejam as suas raízes, anulamos agora o seu efeito. Cesse essa influência nesse corpo, agora que essa pessoa, Senhor, passe a ter nojo dessa dependência maldita e, ao mesmo tempo, passe a buscar tudo que o Senhor já projetou para a sua vida. Em nome de Jesus, todos os laços do passarinheiro estão sendo agora dilacerados, quebrados, e que este cativeiro agora cesse em nome de Jesus. Amém.
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0: João, você aceita a Dorinha como sua legítima esposa?
1: Ah, pastor, eu vou pensar mais um caso.

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nosso coração, a nossa fé. Acredite, nós vamos conseguir. Vai dar tudo certo.

0: Restitui a vida dos teus filhos, Senhor. Restitui. Glória a Deus. Glória, glória, glória, glória a Deus.
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3: Meu Senhor, eu creio e preciso de Ti até onde meu entendimento alcança. Mas depois disso, eu preciso muito mais ainda.

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1: Porque de tal maneira amou Deus ao mundo que ha dado a Jesus Cristo para que todo aquele que creia em Ele não se pierda, mas tenha vida eterna. Alguém pode dizer amém?

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2: Para entender o que diz o versículo 3 do capítulo 13 de João, que Jesus havia saído de Deus e ia para Deus, veja o que Paulo escreveu aos Filipenses. Jesus, sendo em forma de Deus, não teve por usurpação ser igual a Deus. Outra tradução diz que não considerou que o ser igual a Deus era algo a que devia apegar-se. O que significa isso? Bom, Jesus foi e sempre é e sempre será Deus, em todos os aspectos da sua pessoa. Este é o significado de ser igual. Mas é preciso distinguir entre a pessoa e a posição que ocupa. Para nos salvar, Jesus não considerou que a posição que ocupava na glória era algo de que não poderia abrir mão. Assim, ele deixou a posição que ocupava sem deixar de ser quem sempre foi, o verdadeiro Deus, como diz João em sua epístola. Ao chegar em casa, um policial tira o seu uniforme, despindo-se assim de sua posição oficial, mas sem perder a sua natureza humana. Ao vir ao mundo na condição humana, Jesus despiu-se de sua posição excelsa para assumir a posição de um servo, porém sem perder a sua natureza divina. Se você leu o clássico O Príncipe e o Mendigo, irá entender que o príncipe em momento algum deixou de ser quem ele era. Ele apenas desceu momentaneamente de sua posição real ao trocar de roupa com o mendigo. Ao assumir a posição de um mendigo, ele precisou se submeter às autoridades que antes estavam sob o seu comando. É por isso que vemos Jesus dizer no capítulo 14 do Evangelho de João, o Pai é maior do que eu. Mas no capítulo 10 ele diz, eu e o Pai somos um. Ao assumir o papel de homem, Jesus, o Filho Eterno de Deus, ficou durante 30 e poucos anos numa posição hierárquica inferior ao Pai, mas sem deixar de ser Deus. Era só assumindo essa condição humana que ele podia descer à morte no lugar do pecador. Por isso a passagem em Filipenses continua dizendo que Jesus esvaziou-se a si mesmo, tomando a forma de servo, fazendo-se semelhante aos homens e, achado na forma de homem, humilhou-se a si mesmo, sendo obediente até a morte e morte de cruz. Repare que aquele que saiu de Deus desceu 7 passos. Primeiro, não se apegou à sua posição. Segundo, esvaziou-se. Terceiro, tomou a forma de servo. Quarto, fez-se semelhante aos homens. Quinto, humilhou-se. Sexto, foi obediente até a morte. Sétimo, morte de cruz. Então, ao voltar à sua posição original na glória, agora como Deus e homem, nós o vemos subindo 7 passos. Primeiro, Deus o exaltou soberanamente. Segundo, lhe deu um nome, que é sobre todo nome, para que ao nome de Jesus se dobre todo o joelho dos que estão terceiro, nos céus. Quarto, na terra, e quinto, debaixo da terra. E toda a língua, sexto, confesse que Jesus Cristo é o Senhor. E sétimo, para a glória de Deus Pai. Nos próximos 3 minutos vamos falar um pouco de água.
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3: 7 horas e 12 minutos.

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2: Momento de meditação. Pois todas as coisas foram criadas por Ele, e tudo existe por meio dEle e para Ele. Glória a Deus para sempre. Romanos 11:36. Reconhecer essa verdade nem sempre é fácil, porque nesses tempos pós-modernos, cada vez mais o homem entende-se autossuficiente, capaz de todas as coisas e centro de tudo. Parece que todas as coisas acontecem de forma mecânica e automática, massificados pelos meios de comunicação, com olhos e orelhas presas à televisão. Ficamos muitas vezes cegos para a criação que nos cerca e não nos damos conta de que tudo existe por meio dele e para ele. Precisamos resgatar com urgência o gosto doce dessa verdade e, com alegria infantil, mergulhar outra vez na densidade desta afirmação. Tudo existe por meio dele e para ele, inclusive você e eu.

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1: Vem com a tua presença novamente, Senhor. Nosso objetivo é vida melhor diante de tantas aflições, tantas almas abatidas, tantas pessoas para baixo. A gente, em palavras, Senhor, procura transmitir fé, motivação, encorajamento, embasado sempre na tua palavra, que é viva e eficaz, que é mais penetrante do que qualquer espada. Vem com teu maravilhoso mover nesta hora, desfazer todas as cadeias, todas as amarras, aqueles bloqueios que levam muitos pensamentos ao fundo do poço. Levam muitas vidas a uma entrega, a um medo, a uma indecisão, Senhor. Vem com a tua provisão nesse instante, com a tua manifestação, com a tua luz que vivifica, que cura, restaura, renova, levanta a pessoa, põe em seus lábios um novo cântico, firma os seus passos, põe os pés sobre uma rocha maravilhosa. É a tua proposta, e esta nós acatamos, pois tem a ver com o que uma vida melhor sempre precisou. Em nome de Jesus, amém, Senhor.

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0: Aleluia. Glória a Deus. Aleluia.
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0: do céu, fala de sua morte representada pela carne e o sangue, cita a ressurreição e revela o seu retorno ao céu. Mas muitos o seguem pelos motivos errados, mais interessados no que ele pode proporcionar do que em sua própria pessoa. O versículo 66 diz: desde então muitos dos seus discípulos tornaram para trás e já não andavam com ele. Então disse Jesus aos 12: quereis vós também retirar-vos? Ué, cadê aquela multidão que o seguia no início do capítulo, os milhares que ele alimentou na multiplicação dos pães? Agora ele fala apenas a 12 pessoas que restaram. Iriam eles também deixá-lo? Nós vivemos numa época em que a cristandade se transformou num grande circo, com novas atrações para atrair e entreter o público. Onde antes havia um pregador do evangelho, hoje há um palco com músicos e dançarinas. Há eventos sociais, empresariais, esportivos, para atraírem pessoas com os mais variados interesses. E Jesus, onde está? Imagine que você fosse um cristão, vivendo no primeiro século. Para começar, você não se filiaria a uma denominação, porque tal ideia só apareceria mais de 1000 anos depois. Você se contentaria em ser chamado simplesmente de cristão. Ao se reunir em comunhão com o Senhor e com seus irmãos, vocês se ocupariam da doutrina dos apóstolos, das orações e da ceia do Senhor. Nada mais. Quem quisesse ver músicos e dançarinas teria de ir aos festivais dos deuses romanos. Apenas o Espírito Santo, e não um homem, lideraria essas reuniões. Um irmão poderia sugerir um hino para todos cantarem, outro faria uma oração e 2 ou 3 ministrariam a palavra de Deus enquanto os outros estivessem julgando. Nada de gritarias ou ataques de histerismo. Haveria reverência e ordem, porque o Senhor estaria bem ali no meio de vocês. Afinal, era para Ele, em seu nome, que vocês estariam congregados. Jesus seria suficiente para vocês, mas parece que em nosso capítulo Ele não é suficiente para alguns que querem abandoná-lo. Ele pergunta aos 12 se querem fazer o mesmo e Pedro responde: Senhor, para quem iremos? Tu tens as palavras de vida eterna. E nós temos crido e conhecido que tu és o Cristo, o Filho de Deus. Você já creu em Jesus? Ótimo. Pedro diz: temos crido e conhecido, portanto agora você irá desejar conhecer mais de Jesus, congregar-se para ele, não para você ou suas emoções, nem para um líder ou uma religião. Irá querer estar onde ele está, onde ele é o centro das atenções, onde ele é a atração principal e nada mais. Mas Pedro erra numa coisa, ele diz: nós temos crido e conhecido. Ele fala pelos 12, sem saber que entre eles existe um diabo, Judas, o traidor, que segue a Jesus de olho no dinheiro.
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2: 8 horas e 12 minutos.

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2: Momento de meditação. Deus nos revelou o plano secreto que tinha decidido realizar por meio de Cristo. Esse plano é o de unir no tempo certo, debaixo da autoridade de Cristo, tudo o que há no céu e na terra. Efésios 1, 9 e 10. Quem de nós já não teve os seus segredos, projetos e planos que ninguém podia descobrir? Conforme a palavra bíblica, Deus também tinha o seu segredo, mas ele resolveu revelá-lo. O seu segredo não ficou somente ao alcance de alguns poucos escolhidos. Toda a humanidade tem livre acesso ao plano outrora secreto do Senhor. Que plano seria este que no passado era secreto, mas hoje está à disposição de todos? A vontade de Deus é que tudo e todos sejam subordinados à autoridade de Cristo. A ideia de subordinar-se a alguém em geral não agrada. Há pelo menos duas razões para termos certa resistência em submeter-nos a alguém. Em primeiro lugar, por natureza, preferimos dominar do que ser dominados. Em segundo lugar, porque os dominadores deste mundo geralmente transformam os seus subordinados em explorados ou até escravos. Mas a proposta do Senhor Jesus é bem diferente. Ele realmente deseja que abandonemos esta mania de querermos ser senhores, pois um só é Senhor, Jesus Cristo. No mais, precisamos saber que existe uma grande diferença entre os senhores deste mundo e o Senhor Jesus Cristo. Enquanto estes oprimem e escravizam, Jesus veio para nos libertar. Que plano maravilhoso Deus faz questão de revelar a cada um de nós. Aliás, a única maneira de sermos realmente livres de tudo o que nos oprime é colocar-nos sob o senhorio de Jesus Cristo. E já não é segredo.
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0: Escolha esse momento para fazer milagres, restaurar corações feridos. É essa ferida que está aberta há tanto tempo, não cicatriza nunca. Essa vida que vive ainda a sombra, a escuridão do trauma, da dor, da decepção. Faz acontecer, Senhor, o brilho, faz nascer aquele sol de esperança, prazer, alegria, satisfação, comunhão, motivação. Que tudo que veio, Senhor, como tropeço, laço, peso, seja removido, varrido. Usa esta simples oração agora, pois profetizo em nome de Jesus, vale de ossos seco, cemitério do desespero, seja transformado num exército, num arraial, numa campina de honras e glórias a Deus. Amém.
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0: 42 minutos.
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1: Ele não canta mais, mas ele louva o nome do Senhor. Vamos receber nesta noite, Vague!

Senhor. Pode aplaudir ao Senhor. Eu tenho uma grande surpresa nesta música, hein? Vocês vão gostar, mas é uma grande surpresa mesmo.

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1: 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Jeremias 33:3.
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0: Senhor Deus Todo-Poderoso e Santo, venho na Tua presença em nome de Jesus agora, com o coração cheio de fé, porque eu quero ver coisas acontecendo também, Senhor. Jesus veio para desfazer as obras do diabo, é o que eu leio nas Santas Escrituras. Portanto, meu Pai, em muitos lugares, o inimigo tem visto não necessariamente brechas, mas portas escancaradas, onde ele tem incutido não necessariamente a sua cunha, mas todas as suas ferramentas, inclusive a ferramenta do desânimo. Quanta gente desanimada, algumas portando mesmo uma anemia ou outras enfermidades do gênero que traz para o corpo, até para a alma, aquele abatimento. Mas muita gente está saudável do ponto de vista físico. A questão é que o problema da alma, a debilitação está tão grande que o corpo acaba refletindo o impacto também. Senhor, o salmista orou dizendo: restaura minha alma. Vem restaurar nesse momento tudo aquilo que está quebrado, tudo aquilo que está aos cacos. Há fragmentos para todos os lados. Esta pessoa não acredita mais, Senhor, que vai voltar a ser uma pessoa feliz, alegre, realizada. Houve algumas perdas, é verdade, mas o Senhor é Deus de restituição também. Portanto, agora, em nome de Jesus, eu declaro a vitória sobre este coração, sobre esta família, este casamento, este caso, do ponto de vista da ciência insolúvel. Entra com provisão agora, Senhor. Portanto, eu declaro o milagre, crendo e ao mesmo tempo agradecendo. Amém.
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se a gente erra, as pessoas nos jogam fora. Mas Jesus não. Ele vai nos buscar aonde a gente está.

0: eu não mereço, Senhor. Mas o Senhor me ama do jeito que eu sou.
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Todos os anos, os jornais e revistas publicam listas de celebridades. São pessoas que fizeram sucesso, ganharam dinheiro e foram destaque na mídia. O tempo passa, as listas mudam e os nomes desaparecem. Será que existe uma lista permanente de celebridades? Existe a Bíblia. Nela você encontra celebridades cujos nomes resistem à poeira dos séculos. Tirando os reis, como Davi e Salomão, a grande maioria das celebridades bíblicas jamais teria aparecido nas listas dos famosos. É a opinião que Deus tem dessas pessoas que as torna célebres. Quer um exemplo de como Deus não se esquece das pessoas? Se eu perguntar a você quem ele usou para libertar o povo de Israel da escravidão do Egito, você responderá apenas Moisés, ou no máximo Moisés e Arão. É quase certo que irá se esquecer de Miriam, a irmã de Moisés que Deus usou para preservar a vida do futuro líder. Mas quando Deus menciona os libertadores de Israel no livro do profeta Miqueias, ele diz ao povo: te fiz subir da terra do Egito e da casa da servidão, te remi, e enviei adiante de ti a Moisés, Arão e Miriam. Deus não se esquece dela, como não se esquece de cada um dos seus, não importa o quão desprezível ele seja aos olhos do mundo. Na parábola do rico e Lázaro, apenas o mendigo tem nome, o rico não. Neste capítulo, João chama Betânia de aldeia de Maria, Maria e sua irmã Marta. Talvez você more em uma cidade famosa por ser o berço de um grande escritor, de um político famoso, ou de um empresário bem-sucedido, mas Betânia é conhecida até hoje por causa dessas duas mulheres. Elas não escreveram livros, nunca se elegeram a um cargo público e nem saberiam como administrar uma empresa. Então o que elas fizeram? Simplesmente deram a Jesus a atenção que ele merecia. No capítulo 5 do livro de Cantares, a noiva escuta as outras mulheres perguntarem: quem é o teu amado mais do que o outro amado? Então ela responde: o meu amado é branco e rosado, ele é o primeiro entre 10 mil. A sua cabeça é como ouro mais apurado, seus cabelos são crespos, pretos como corvo, seus olhos são como os das pombas junto às correntes das águas, lavados em leite, postos em engastes. As suas faces são como um canteiro de bálsamo, como flores perfumadas. Os seus lábios são como lírios gotejando mirra com doce aroma. As suas mãos são como anéis de ouro engastados de berilo. O seu ventre como ovo marfim coberto de safiras. As suas pernas como colunas de mármore colocadas sobre bases de ouro puro. O seu aspecto é como o Líbano, excelente como os cedros. A sua boca é muitíssimo suave. Sim, ele é totalmente desejável. Tal é o meu amado e tal o meu amigo. Ah, quando você perguntar o que os crentes veem em Jesus, a resposta é esta: ele é totalmente desejável.

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2: Um Pai Nosso. Não digas pai, se a cada dia não te comportas como um filho. Não digas nosso, se vives isolado em teu egoísmo. Não digas que estás no céu, se só pensas nas coisas terrenas. Não digas santificado seja o teu nome, se não o honras. Não digas venha a nós o teu reino, se o confundes com o êxito material. Não digas faça-se a tua vontade, se não a aceita como é. Não digas assim na terra como no céu, se duvidas da existência do inferno. Não digas o pão nosso de cada dia, se não te preocupas com quem tem fome. Não digas perdoa as nossas ofensas, se guardas rancor de teus irmãos. Não digas livra-nos do mal, se amas o pecado. Não digas amém, se não entendes e não dás crédito às palavras do Pai Nosso. Às vezes, refletir em tempo pode fazer a diferença entre a vida ou a morte eterna. Sempre a decisão é nossa.

0: Senhor Deus, Todo-Poderoso e Santo, venho na Tua presença em nome de Jesus agora, com o coração cheio de fé, porque eu quero ver coisas acontecendo também, Senhor. Jesus veio para desfazer as obras do diabo, é o que eu leio nas Santas Escrituras. Portanto, meu Pai, em muitos lugares, o inimigo tem visto não necessariamente brechas, mas portas escancaradas, onde ele tem incutido não necessariamente a sua cunha, mas todas as suas ferramentas, inclusive a ferramenta do desânimo. Quanta gente desanimada, algumas portando mesmo uma anemia ou outras enfermidades do gênero que traz para o corpo, até para a alma, aquele abatimento. Mas muita gente está saudável do ponto de vista físico. A questão é que o problema da alma, a debilitação está tão grande que o corpo acaba refletindo o impacto também. Senhor, o salmista orou dizendo: restaura minha alma. Vem restaurar nesse momento tudo aquilo que está quebrado, tudo aquilo que está aos cacos. Há fragmentos para todos os lados. Esta pessoa não acredita mais, Senhor, que vai voltar a ser uma pessoa feliz, alegre, realizada. Houve algumas perdas, é verdade, mas o Senhor é Deus de restituição também. Portanto, agora, em nome de Jesus, eu declaro a vitória sobre este coração, sobre esta família, este casamento, este caso, do ponto de vista da ciência insolúvel. Entra com provisão agora, Senhor. Portanto, eu declaro o milagre, crendo e ao mesmo tempo agradecendo. Amém.
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1: Essa pessoa tão especial que o Senhor escolheu, e que ele seja um vaso das tuas mãos, que ele seja um canal do teu fluir para milhares de pessoas. É isso que eu te peço, em nome do Pai, do Filho e do Espírito Santo. Amém. Amém.

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1: Jesus continua no templo de Jerusalém e o que vê ali o deixa furioso. Ele não tratava com dureza as prostitutas, os adúlteros ou os coletores de impostos que eram corruptos. Ele veio em graça para chamar pecadores ao arrependimento antes de vir outra vez para julgar aqueles que não receberam. Mas se existe algo que o deixa indignado, é transformar a casa de Deus num negócio. Ele expulsa de forma tempestiva os comerciantes do templo, mostrando assim que tem autoridade sobre o próprio templo. Aquela casa de oração tinha sido transformada em casa de negociação e covil de ladrões. Essa é a segunda vez que Jesus faz isso, que expulsa os comerciantes do templo. A primeira foi quando foi três anos antes, quando ele iniciou seu ministério. O problema não está no comércio. As pessoas que visitavam o templo precisavam comprar animais para os sacrifícios, os cambistas precisavam trocar as moedas que os fiéis traziam do exterior para fazer as ofertas. O problema é fazer da casa de Deus uma grande feira e do próprio Deus um grande negócio. Será que é isso que acontece hoje na cristandade? Não, eu acho que hoje é muito pior. Os comerciantes da cristandade vendem o próprio Deus, condicionando o recebimento de bênçãos e salvação às ofertas que as pessoas fazem. Eles vendem Deus numa garrafa, como se fosse um gênio pronto para satisfazer os desejos de riqueza e prosperidade dos seus compradores. Não há nada de errado em você ir a uma livraria comprar bíblias, livros ou música cristã. Agora, transformar Deus e os cristãos em negócio é outra história. O livro de Apocalipse mostra o contraste entre a igreja, a noiva de Cristo, e a Babilônia, a grande meretriz. O testemunho da igreja neste mundo, que deveria ser o de uma noiva fiel, transformou-se no quê? No testemunho de uma grande prostituta. Experimente ler o livro de Atos e as cartas dos apóstolos para você ver se encontra qualquer semelhança com aquilo que vê na cristandade ao seu redor. Lá em Atos, nos livros das cartas dos apóstolos, não havia pregadores milionários vivendo às custas do dinheiro de fiéis. As reuniões dos cristãos não eram shows com plateias histéricas. Não havia imagens, novenas, correntes, fogueiras santas, um sem número de superstições que você vê hoje para entreter as pessoas. E o evangelho era pregado para as pessoas serem salvas pela fé em Jesus, para se tornarem membros do corpo de Cristo e não de alguma organização ou denominação. Quando Jesus voltar, ele não virá para expulsar os mercadores do templo. Ele virá para julgar aqueles que pregam, fazem milagres e curas em seu nome como fonte de lucro. Jesus sai dali, do templo, e nem mesmo dorme em Jerusalém. Tamanho é o seu desgosto. Desgosto com esse tipo de coisa. Ele prefere dormir em Betânia. Israel havia se tornado como uma figueira sem frutos, como aquela que ele encontra nos próximos 3 minutos.
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3: Momento de meditação. Quando fomos derrotados, Deus não se esqueceu de nós. O seu amor dura para sempre. Salmos 136, 23. Você sabia que uma derrota pode ser uma bênção? Alguém disse que a derrota geralmente é uma bênção disfarçada. Pode desviar nossa trajetória de caminhos desastrosos ou simplesmente desviar nosso rumo para melhores projetos. Derrotas podem fortalecê-los e prepará-los para enfrentar vitoriosamente combates futuros. Muito depende, portanto, de como nos posicionamos diante das derrotas. Ou nos acomodamos e nos resignamos, que é o caminho da desgraça. Ou as consideramos desafios e oportunidades do Senhor para melhores soluções, que é o caminho da vitória. Israel fez esta descoberta. Deus não abandonou seu povo nas derrotas. É verdade que foram experiências muito amargas, assim como para nós ainda hoje o são. Israel, no entanto, percebeu mais exatamente nestas ocasiões a presença do Senhor. O próprio Salvador parecia estar derrotado quando sofreu a morte na cruz. Mas este não foi o capítulo final. A ressurreição demonstra eloquentemente a sua vitória. É bom sabermos que nas derrotas não estamos sozinhos. A voz de Jesus vem ao nosso encontro. Eu estou com você. Com ele podemos transformar derrotas em alavancas para vitórias.
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0: Ó Pai das Luzes, vem, em nome de Jesus, iluminar cada coração que se sente na escuridão. O Senhor sabe quanto as vidas imergidas nas trevas perderam o rumo, se sentem traídas, derrotadas, sufocadas pelas lutas que parecem não ter fim. Vem agora com a tua ação de vida e remova todo o empecilho. Transforma o desânimo em disposição, a tristeza em novas alegrias. Toca nessa vida apagada, fazendo brotar um tempo de renovo, motivação e prazer. Que tudo que é mágoa, dissabor, medo, ressentimento e tudo mais que não provém de ti, seja agora removido e haja manifestação da tua vida abundante, do teu poder restaurador, em nome do Senhor Jesus. Amém.
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palavra de Deus diz em João 16, versículo 33: estas coisas vos tenho dito para que tenhais paz. Você não precisa de mais nada, só de que você precisa é paz. Porque o versículo continua dizendo: no mundo tereis aflições. E como temos sentido isso na pele. Mas o versículo não termina assim, ele termina: mas tende bom ânimo, pois eu venci o mundo. Quem venceu o mundo foi ele, tá, gente?

desde hoje viver como viveremos na eternidade, servindo uns aos outros, amando uns aos outros com o amor de Cristo. E então o veremos face a face, sem temor, sem vergonha, sem medo, porque o reconheceremos como aquilo que Ele já é para nós, o autor da nossa fé e o consumador da nossa fé.

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1: Depois que os irmãos de Jesus partem em direção a Jerusalém para a festa dos tabernáculos, Jesus também vai até lá, mas escondido. Em Jerusalém, o povo está curioso a seu respeito, onde estaria ele? Uns dizem que ele é bom, outros que é um enganador, mas o medo que as pessoas têm dos líderes religiosos as impede de falar abertamente de Jesus. Esse medo existe até hoje. Durante séculos, os líderes religiosos de Roma impediram que as escrituras fossem lidas pelo povo. A posse e leitura da Bíblia estava restrita aos religiosos e, durante a Inquisição, milhares de pessoas foram queimadas vivas por lerem ou possuírem cópias da Bíblia. Líderes religiosos têm pavor de perder o controle. Isso não ocorre apenas no catolicismo, ocorre também no protestantismo. Hoje há muitos que acreditam que você só é capaz de compreender as escrituras e ensiná-las se passar pelo ensino formal de um seminário ou faculdade teológica. E mesmo que alguns defendam que todos devem ter acesso à palavra de Deus, a cristandade continua dividindo os cristãos entre clero e leigos. No capítulo 2 de Apocalipse, Jesus condena tal ideia e a chama de Nicolaíta, que em grego significa conquistadores do povo. A mesma questão é levantada aqui pelos religiosos judeus, quando Jesus vai ao templo e começa a ensinar. Eles perguntam, como este homem conhece tanto sem ter estudado? Mas Jesus responde que o seu ensino não vem de si mesmo, mas daquele que o enviou. Lembre-se de que, mesmo sendo Deus, Jesus andou aqui no caráter de um filho obediente, que só fazia ou dizia aquilo que era conforme a vontade de seu Pai. E é justamente este o segredo para se conhecer os pensamentos de Deus, que são apresentados em sua palavra, as Escrituras, a Bíblia. Jesus diz, se alguém quiser fazer a vontade de Deus, há de saber se a doutrina é dele ou se eu falo de mim mesmo. Como aqueles religiosos judeus poderiam saber se o que Jesus dizia era realmente de Deus? A condição para isso era querer fazer a vontade de Deus. Como entender hoje a palavra de Deus e saber se esse entendimento vem de Deus ou dos homens? A condição continua a mesma, desejar fazer a vontade de Deus. A razão para isso é simples. Deus não perde tempo revelando suas pérolas aos porcos, que não têm outro interesse senão pisá-las. A palavra de Deus não está sujeita à curiosidade humana, e as mais preciosas verdades podem acabar transformadas em coisas abomináveis quando misturadas com a ânsia que o ser humano tem de exercer poder sobre os seus semelhantes. Nos próximos 3 minutos, Jesus nos ensina a identificar os falsos mestres.
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2: Momento de meditação. Jesus pegou o pão e agradeceu a Deus. Em seguida partiu o pão e deu aos discípulos dizendo: isto é meu corpo que será entregue em favor de vocês. Façam isto em memória de mim. Lucas 22:19. Uma das tragédias da humanidade, consequência do pecado, é a fome e a miséria existentes no mundo. É como morrer de sede estando com água até o pescoço. No mundo cheio de riquezas e possibilidades de produção, milhões de pessoas, especialmente crianças, morrem de fome. O egoísmo e a ganância de uns impedem a sobrevivência de outros. Embora lamentável, este fato não é o mais desesperador. A situação da miséria e da fome tem solução, pelo menos teoricamente. Basta usar os meios de produção e distribuição de bens conforme as orientações.

instruções divinas e a fome deixa de existir. Porém, existe uma fome que a solidariedade humana não pode saciar. É a fome que destrói não apenas a vida física, mas o ser humano como um todo, física e espiritualmente, e destrói eternamente. Deus, em sua infinita bondade e providência, faz com que a natureza produza alimento a fim de saciar a nossa fome física. Ele nos dá o pão nosso de cada dia. Mas Ele, na sua bondade e amor, também providencia o alimento que homem algum nos pode dar, o verdadeiro pão do céu. Através da natureza, Deus nos dá o pão para o corpo. Através de Cristo, Ele nos dá pão eterno. Jesus afirma: Eu sou o pão da vida. O que vem a mim jamais terá fome, e o que crê em mim jamais terá sede.

ouvintes, é Noemi Nonato falando com você. Eu quero que você cante comigo esta canção bonita aí, ó. Menina dos Olhos de Deus.

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0: Quando o homem trabalha, ele simplesmente trabalha. Mas quando o homem ora, é Deus quem trabalha.
1: Senhor, vem com o teu sangue, Jesus, limpar essa mente poluída, esse coração intoxicado por tantos sentimentos de ódio, fobia, rancor, inveja, ciúme, preconceitos, soberba, arrogância, complexo de inferioridade, maldições, traumas e tudo mais que estiver atrapalhando essa vida de ser feliz, que tudo o que está grudado, anexado, pregado nesse coração há muito tempo, seja agora, através do teu poder, desprendido, solto, varrido, que venha uma nova visão, um novo tempo de prazer, motivação, inspiração, alegria de viver. Transforma, Senhor, este deserto numa poderosa campina. Em nome de Jesus, amém.

o teu amor tem subido. Creia nisso. Existe um Deus que te vê, que te ouve, que participa das suas lutas.

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1: Meio-dia e 53 minutos.

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3: José e Maria ficam maravilhados com as promessas que Deus tem para os gentios e judeus envolvendo aquela criança. Mas as palavras que agora fluem da boca de Simeão, inspirado pelo Espírito Santo, são graves e tristes. O mesmo menino estaria destinado a ser motivo de queda e elevação de muitos em Israel. A presença de Jesus iria testar a humanidade. Aqueles que orgulhosamente resistissem a ele seriam punidos por sua incredulidade. Essa fila seria puxada principalmente pelo clero. Enquanto isso, os humildes, arrependidos de seus pecados e reconhecendo em Jesus o Salvador, seriam abençoados. Nesse grupo estariam os ladrões, prostitutas e coletores de impostos convertidos a Cristo. Jesus seria ainda um sinal de contradição ou pedra de tropeço para muitos, pois sua presença santa e sem mácula causaria por si só um contraste com o pecado e a impiedade do homem. Os homens não poderiam suportar tamanha luz, denunciando a imundice de seus corações. Por isso se voltariam contra Jesus. Maria não passaria incólume a tudo isso. E uma espada traspassaria sua alma quando visse o seu filho querido, seu filho amado, pregado numa cruz como um criminoso qualquer. Naquele momento, todas as suas esperanças de ser ele o Messias e libertador seriam abaladas, como aconteceria também com os outros discípulos. A presença de Jesus, o próprio Verbo Divino, seria uma espada afiada para cada um que tivesse contato com ele, pois a palavra de Deus é viva e eficaz e mais afiada que qualquer espada de dois gumes, e ela penetra ao ponto de dividir alma e espírito, juntas e medulas, e julga os pensamentos e intenções do coração. Nada em toda a criação está oculto aos olhos de Deus. Tudo está descoberto e exposto diante dos olhos daquele a quem havemos de prestar contas. Isso é o que diz na Epístola aos Hebreus, no capítulo 4. Desde a época em que Simeão disse estas coisas, nada mudou em relação às pessoas. Não há posição neutra quando o assunto é Jesus. Ou você crê nele como um Salvador amoroso e misericordioso e desfruta agora mesmo o perdão de seus pecados, ou terá de se encontrar com ele como um juiz justo e implacável. A decisão é tomada agora, aqui e agora, pois ninguém sabe o que reserva a próxima batida do seu coração, ou a falta dela. Nos próximos 3 minutos, saiba o que Ana estava fazendo no Templo de Jerusalém.
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momento de meditação. Cantai hinos ao Deus eterno, porque tem sido bom para mim. Salmo 13:6. A música e o canto têm sido marcas registradas da humanidade. Em todas as culturas encontramos manifestações de canto para os momentos de alegria e de tristeza, no sofrimento e na vitória sobre estes sofrimentos. Assim também o povo de Deus no Antigo Testamento cantava. O próprio autor do nosso texto, o salmista Davi, mesmo em meio aos problemas e sofrimentos, cantava na certeza de que o Senhor Deus estava ao seu lado. Este é igualmente o convite de Deus para nós, cantar em louvor a Ele por causa da sua bondade. Mas poderia perguntar a alguém: vou cantar e louvar a Deus se estou sofrendo, passando por dificuldades na iminência da morte? Eu poderia cantar se tudo estivesse bem, mas agora não. E é aqui justamente que se torna real o amor de Deus, que se mostra presente em nossa vida e revela que todas as coisas cooperam para o nosso bem e que nada pode nos separar do seu amor que está em Cristo Jesus. Por isso cantemos hinos em louvor ao Senhor. Ele tem sido bom. Ele está ao nosso lado. Apesar da seriedade do pecado que nos faz chorar, podemos também, através da fé, cantar a alegre melodia da certeza do amor de Deus e da salvação em Jesus Cristo. Tornemos nossa vida um hino de louvor a Deus.

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1: Esse Deus é bom! Esse Deus é poderoso!

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1: Pai Santo, em nome de Jesus, eu venho nesse instante pedir para que cada um que me ouve possa ter ainda mais de uma vida melhor. Sabemos que existem tantas propostas, tantos caminhos, tantas são as veredas que chegam com os comerciais, sim, as propagandas mais empolgantes que uma vida melhor poderia ter. Mas sabemos que há tanto engano, há tantas coisas, Senhor, que usam apenas um belíssimo papel de presente, quando na verdade o conteúdo é trágico, é amargo, é pura ilusão. Que cada ouvinte tenha mais de Cristo, tenha mais da tua unção, do teu poder, da tua vida. Repreenda o inimigo, que as enfermidades sejam agora repelidas, que cada coração perdoe, livre-se do ressentimento, da mágoa. Sim, se liberte daquele passado indesejado e descubra que para esse dia Tu tens algo que só mesmo o Senhor pode nos dar através de Jesus Cristo.

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0: Agora os amigos e vizinhos do cego que foi curado não o reconhecem. Não é este o mesmo que se sentava a mendigar? Uns diziam é ele, e outros não, não é, mas se parece com ele. Ele dizia, sou eu mesmo. Você sempre sai diferente de um encontro pessoal com Jesus. Não que precise experimentar algo tão radical quanto uma cura física, como a deste cego, ou algum tipo de experiência mística que o faça perder o controle de si mesmo. Ser tocado por Jesus é ter os olhos abertos para as realidades espirituais. Três coisas acontecem aqui. A primeira é a transformação de um estado para outro. O cego é literalmente curado e passa a enxergar. Quando você se reconhece cego espiritualmente e crê no Salvador, é curado de seus pecados. O bloqueio que o impedia de enxergar as verdades espirituais é removido, e a sua perspectiva de vida passa a incluir a eternidade. Agora o cego também sabe para onde vai. Antes ele podia até saber que estava numa estrada, mas não podia ver o seu destino. Se você caminha pela estrada da vida sem saber para onde vai, ainda está cego. A terceira consequência do encontro com Jesus é que os parentes e amigos percebem a mudança, mesmo sem saber o que foi que mudou. Após ter sido salvo por Cristo, você passa a testemunhar dele, como faz o cego aqui. Ele chega até mesmo a levar outros a Jesus, pois alguns querem saber onde está Jesus. Eles também querem se encontrar com ele, seja por mera curiosidade ou por realmente desejarem que suas vidas sejam transformadas. Mas não espere que ao ser tocado por Jesus você adquira um conhecimento instantâneo das coisas de Deus. A sua salvação é instantânea. Ao crer no Salvador, você é imediatamente perdoado de todos os seus pecados. Mas o conhecimento de quem o salvou virá gradativamente, como acontece aqui com o homem que era cego. A sua salvação não depende do quanto você conhece, mas apenas da sua fé no Salvador e no que ele fez por você. Alguém convertido há 30 segundos está tão salvo quanto aquele que se converteu há 30 anos. Tudo o que você precisa saber é que Jesus morreu por você para levar os seus pecados e ressuscitou ao terceiro dia para a sua justificação. As religiões humanas é que condicionam a vida eterna ao estudo e aperfeiçoamento. E elas fazem do céu um lugar distante, inacessível. Mas o ladrão convertido ao lado de Jesus na cruz tão somente clamou por salvação e foi ouvido. Jesus disse a ele, hoje estarás comigo no paraíso. Este é o Deus da Bíblia, acessível e pronto para salvar. Ele diz, ouvi-te no tempo aceitável. O socorri-te no dia da salvação. Eis aqui agora o tempo aceitável. Eis aqui agora o dia da salvação. Nos próximos 3 minutos, o cego curado enfrenta a oposição da religião e a sua família se envergonha do que aconteceu.
1: 12 horas e 11 minutos.
2: Glorifiquem ao Senhor. Eu sou teu e tu és meu.

encorajar o progresso de seu jovem filho na música. Sua mãe o levou a um concerto de piano. Depois de sentarem, a mãe viu uma amiga na plateia e foi até lá para cumprimentá-la. O pequeno menino se levantou do lugar onde estava e sua curiosidade o levou a uma porta onde estava escrito "Proibida entrada". O concerto estava prestes a começar. A mãe retornou ao seu lugar e descobriu que o seu filho não estava lá. De repente, as cortinas se abriram e as luzes caíram sobre um lindo piano no centro do palco e lá estava o menino, sentado ao teclado inocentemente cantando as notas de uma música infantil. Naquele momento, o grande pianista fez sua entrada. Rapidamente foi ao piano e sussurrou no ouvido do menino: "Não pare, continue tocando". Então aquele pianista estendeu sua mão esquerda e começou a tocar. Logo colocou sua mão direita ao redor do menino e acrescentou um belo acompanhamento. Juntos, o velho mestre e o jovem garoto transformaram uma situação embaraçosa em uma experiência maravilhosamente criativa. É assim que as coisas são com Deus. O que podemos conseguir por conta própria mal vale mencionar. Fazemos o melhor possível, mas os resultados não são exatamente como gostaríamos. Mas com as mãos de Deus, as obras de nossas vidas verdadeiramente podem ser maravilhosas. Quando você for realizar alguma coisa, ouça atentamente. Você pode ouvir a voz do Mestre sussurrando em seu ouvido, dizendo: "Não pare, continue tocando". E sinta os braços amorosos do Senhor ao seu redor, tocando o concerto da sua vida.

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essa família, nós somos essa família abençoada, aleluia. Somos irmãos e estamos seguindo no mesmo caminho. Sei que é longa jornada.

obrigado, Senhor, por mais esse programa que nós estamos podendo apresentar nesse dia. Eu sei, meu Pai, que tem sido assim tão bom, pois tantas pessoas têm testemunhado daquilo tudo que Tu tens feito no dia a dia através da Tua mão maravilhosa. Portanto, agora eu peço, Senhor, aquelas pessoas que estão em crises, crises conjugais, familiares, emocionais, espirituais, financeiras, dá força, meu Deus, de modo que ninguém venha desistir, que ninguém venha de forma alguma se desmotivar, mas acreditar que nenhuma tempestade dura o tempo todo, que o choro pode durar a noite inteira, mas a alegria vem pelo amanhecer. Aceita, meu Deus, esse momento, minha solicitação, minha súplica, responda, que vidas sejam tocadas agora com aquele bálsamo da Tua presença e percebam a motivação, o entusiasmo, a vontade de vencer contigo, porque o Senhor prometeu presença constante a nós. Perdoa-nos pelos desvios, os atalhos que foram escolhidos e que tantas vezes levaram corações a grandes frustrações. Perdoa pecados neste momento. Vivifica de modo que o deserto venha florescer. Em nome de Jesus, Pai, eu te agradeço. Amém.

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2: O Sermão da Montanha é uma das passagens mais conhecidas do Evangelho, mas nem sempre é corretamente interpretado. Primeiro, ele é dirigido aos discípulos que se aproximaram de Jesus e não à multidão. Em segundo lugar, não se trata de uma lista de coisas para você fazer para ser salvo ou se tornar discípulo de Jesus. Ele está falando ali das características daqueles que em todas as épocas se submetem a Jesus. Reino dos céus significa um reino que não é da terra, é dos céus, cujo rei esteve aqui, foi rejeitado e agora está nos céus. Quando Jesus diz bem-aventurados estes ou aqueles, é como se dissesse felizes estes ou aqueles que são assim. Assim como? Como assim? Perdedores assim. Sim, porque se o próprio rei do reino dos céus, Jesus, foi um perdedor neste mundo, como você espera que sejam os seguidores dele? Aí vem alguém e diz, ué, mas eu pensei que fosse justamente o contrário, porque vi na TV alguém dizer que se você vai a Jesus, seus problemas desaparecem, seus negócios melhoram, você paga suas dívidas, resolve problemas conjugais, é curado de todas as doenças e até compra carro importado. Bem, quem vai a Jesus pensando nisso é igual a quem se casa por interesse. Sabe como é? Aquele que dá golpe do baú. Se você está atrás de Jesus para receber alguma outra coisa que não seja o perdão dos seus pecados e a salvação, é bom pensar melhor no que você está fazendo. Ou você acha que Deus é bobo, que não vai enxergar suas intenções? Veja quem são os bem-aventurados aqui no Sermão da Montanha. Os pobres de espírito, os que choram, os mansos, os injustiçados, os cansados das injustiças, ou os de coração mole que sentem pena dos outros, os que promovem a paz, os que são perseguidos por agir corretamente, os que são perseguidos por sua fé em Jesus. Percebeu? Tudo oposto às bem-aventuranças desse mundo, onde são bem-aventurados os autossuficientes, os que riem, os poderosos, os que se dão bem com as injustiças, os que pisam nos outros, os que promovem guerras, os que perseguem e que, obviamente, querem passar bem longe daquele que, neste mundo, foi o maior dos perdedores, Jesus. Só que Deus está chamando os perdedores para o seu reino, não os campeões. Prostitutas, ladrões, cegos, aleijados, que tipo de pessoa você acha que Jesus veio chamar? Pecadores. E depois de salvos de seus pecados, pelo que Jesus fez na cruz, e não por suas próprias obras, em que você pensa que essas pessoas se transformaram? Nesses bem-aventurados, segundo o conceito de Deus, não o conceito dos homens. Quer estar entre esses bem-aventurados? Você quer ser bem-aventurado eternamente? Então creia em Jesus, não em um Jesus bem-sucedido, capa de revista, não, mas no Jesus crucificado.
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2: Momento de meditação. Jesus olhou para os seus discípulos e disse: Felizes são vocês, os pobres, porque o reino de Deus é de vocês. Lucas 6:20. O ministério de Jesus foi dirigido em grande parte aos pobres. Assim sendo, o que ele diz na passagem de Lucas está intimamente ligado a seu jeito de ser e sua visão de reino de Deus. Quem são os pobres na Escritura? É a pergunta que se faz. São as pessoas que têm falta de algo ou passam necessidade com sua sobrevivência ameaçada. São pessoas que deixam de possuir o necessário porque o que tinham lhes foi tirado. São também as pessoas com carência espiritual. Seja qual for a interpretação que damos, pobres são pessoas de mãos vazias. E quem está de mãos vazias depende de alguém que lhes enche e supra do necessário. Jesus anuncia que os pobres são bem-aventurados, porque deles é o reino de Deus. Essa identificação de Deus e de seu Filho Jesus Cristo com os pobres foi tal que o levou à morte miserável na cruz. Quem está estufado de riquezas de qualquer espécie, quem está farto e satisfeito não consegue perceber o significado da cruz. Morte e ressurreição não fazem sentido. Neste sentido, Jesus anuncia que felizes são aqueles que fazem sua vida depender de Deus e só dele. Isto é, não os autossuficientes, mas aqueles que esperam em Deus.
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4: Senhor, nesse momento nobre, quando posso sentir nesse estudo a Tua presença de uma maneira tão linda. Aliás, a Tua presença, Senhor, é sempre fantástica, pois é o oxigênio que o nosso espírito precisa para uma vida melhor. Tantas pessoas hoje cultuando o corpo. Eu sei que é importante frequentar uma academia, cuidar dos detalhes físicos. Mas o problema de hoje, Senhor, vai além das necessidades físicas. Tantas e tantas pessoas se olham no espelho e se sentem 100% adequadas dentro daquilo que esperavam, mas lá dentro persiste um vazio, uma agonia, uma dor, um medo. Eu sei, Senhor, e muitas pessoas sabem também, que é aquele vazio que pode ser preenchido apenas com Sua presença. Minha oração neste instante é para que haja cura, libertação, renovação, transformação, que o Senhor esteja colocando dentro desta alma uma poderosa dose de motivação, alegria, esperança, que esta simples invocação que agora faço, respaldada por muitas pessoas de todo o Brasil e, por que não dizer, pelo mundo afora também, eu clamo para que haja, Senhor, neste instante, o grande milagre. Todos os nomes que chegaram até nós, pessoas desesperadas, cansadas, oprimidas, pessoas que precisam de uma resposta ainda hoje, Senhor. Pai, em nome de Jesus, faz um milagre agora, neste instante, porque sabemos que Tu és um Deus prazeroso em abençoar. Portanto, acredito, Senhor, que forças estão sendo renovadas e o nome do Senhor exaltado. É assim que eu te peço, em nome de Jesus. Amém.
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2: O Antigo Testamento diz que para um testemunho ser válido, é necessário ter no mínimo duas testemunhas. Por isso Jesus diz que se ele der testemunho de si mesmo, o seu testemunho não é válido. Então ele aponta pelo menos 4 testemunhos da sua divindade: João Batista, suas próprias obras, o Pai e as Escrituras. João Batista deu testemunho da divindade de Jesus ao dizer que o que vem após mim é antes de mim, porque foi primeiro do que eu. Ele se referia não apenas à primazia de Jesus, mas também à sua precedência no tempo. Apesar de ser 6 meses mais novo do que João, Jesus já existia antes dele. João Batista também disse que Deus nunca foi visto por alguém. O Filho unigênito que está no seio do Pai, esse o revelou. E o próprio Jesus afirmou: quem me vê, vê aquele que me enviou, e quem me vê, vê o Pai. O próximo testemunho que Jesus apresenta de sua divindade são suas obras, as mesmas obras do Pai. Em 1 Coríntios, Paulo diz que os judeus pedem sinais visíveis do poder de Deus, enquanto os gregos ou gentios buscam sabedoria. Por esta razão, a vinda de Jesus para os judeus foi acompanhada de obras miraculosas do poder de Deus. Mas Jesus foi rejeitado mesmo assim, provando que não basta ver para crer. Em seguida, Jesus fala do testemunho do próprio Pai. O Pai que me enviou, ele mesmo testemunhou a meu respeito. Vocês nunca ouviram a sua voz, nem viram a sua forma. Isto coincide com o testemunho de João Batista, de que Deus nunca foi visto por alguém. O Filho unigênito que está no seio do Pai, esse o revelou. Finalmente veio o testemunho das Escrituras, que nos tempos de Jesus se limitavam ao Antigo Testamento. Aqueles fariseus e escribas estudavam cuidadosamente as Escrituras por acreditarem em encontrar nelas a vida eterna, sem perceber que elas testificavam de Jesus. Agora Jesus revela o real motivo de não ser recebido pelos judeus. Vocês não querem vir a mim para terem vida. Era tudo uma questão de vontade, de querer, o mesmo obstáculo que todo ser humano hoje tem. Nós, por natureza, não queremos ir a Jesus para termos vida eterna. E foi por isso que ele explicou a Nicodemos, um pouco antes, que era necessário nascer de novo, nascer do alto, tornar-se nova criatura. Por não terem o amor de Deus, os judeus receberiam qualquer um que viesse em seu próprio nome. Eles amavam a si mesmos. Eles gostavam de bajular outros homens e serem bajulados por eles. Todos nós somos assim. Mas Jesus, que não veio buscar glória ou aplausos como se fosse uma celebridade qualquer, não interessava aqueles fariseus, incapazes que eram de enxergar Jesus nos escritos de Moisés. Mas o que Moisés teria escrito de Jesus? Veja nos próximos 3 minutos.
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momento de meditação. Ele sempre se lembrará do seu acordo e por milhares de anos cumprirá suas promessas. Salmos 105:8. Esta palavra do Salmo 105 faz referência ao acordo e às promessas que Deus fez ao povo de Israel. A primeira promessa que Deus fez foi libertá-lo do Egito, mas antes disso já fizera acordos com Abraão, Isaac e Jacó. O Salmo em apreço descreve aspectos desse acordo. Deus fez um acordo com Israel para sempre. Nesta ocasião Deus disse: eu lhe darei a terra de Canaã que sempre será sua. Contudo, para que o povo pudesse desfrutar a terra prometida, viu antes os grandes milagres que Deus fizera por eles. O sustento no Egito em meio à fome, a libertação do Egito através da liderança de Moisés e Arão, e a condução e sustento na viagem pelo deserto. Portanto, o povo de Israel experimentou de forma visível o cumprimento das promessas que fizeram no acordo. Viu que este Deus é um Deus fiel. O que isto tem a ver com o povo cristão em nossos dias?

muita coisa. O próprio versículo diz que por milhares de anos cumprirá suas promessas. O apóstolo Paulo reitera em Gálatas 3:29: e já que vocês pertencem a Cristo, então são descendentes de Abraão e receberão aquilo que Deus prometeu. É preciso que sempre de novo lembremos da promessa do novo céu e da nova terra e de tantas outras promessas feitas a todos os que confiam na fidelidade de Deus.

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0: programa de hoje, Senhor, em nome de Jesus, traga alívio, força, renovo, inspiração para cada vida. Tu sabes onde os desmoronamentos, onde as dunas vêm ameaçando, procurando trazer todo tipo de amargura, desespero e sufocamento. Faz desta minha oração agora uma ferramenta de poder. Renova, restaura, aviva, pois creio no teu mover. Reconheço que operando o Senhor, ninguém poderá impedir. Opera agora, Senhor, com a tua mão de médico, de advogado, a tua mão, Senhor, de uma celebridade capaz de sondar cada particularidade. É assim que, no nome de Jesus, eu te peço e já te agradeço. Amém.
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Shekiná de Deus enche esse lugar. O Senhor caminhando entre nós já está.

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0: santificado seja o teu nome. Glórias a Deus. Obrigado, patrão. Obrigado.
1: Eu que agradeço.
0: Deus abençoe, Deus abençoe.
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faz de conta que você é Lázaro, aquele amigo de Jesus, e está agora lá em Jerusalém, assistindo à crucificação de Jesus. Faz de conta que Lázaro é você,

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0: precisa de microfone para adorar o Senhor. A gente não precisa de nada disso para render adoração ao nosso Deus.
1: Tu és o autor
0: de todas essas coisas.

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destino é pra você que está na prova. Mas Deus diz o seguinte, hein?

vendido pelos seus irmãos. Jogaram José lá na cova, mas Deus viu a humilhação. Porém Deus lhe deu vitória e a ele o abençoou. Deus levou José para o Egito e fez dele o governador. Deus levou José para

0: crente não envergonha o teu Deus nessa prova, crente. Adore ao nome dele. Aleluia.
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quero dizer para você nessa hora que Deus, ele tem muito mais para sua vida. Por mais que você não consiga imaginar, a palavra de Deus diz que nem olhos viram, nem ouvidos ouviram o que Deus tem preparado para nós. Às vezes você está conseguindo ver somente a circunstância. Às vezes você está conseguindo ver somente o agora, mas Deus, ele vê além. E eu quero dizer para você, ele tem muito mais. Muito mais. Os sonhos de Deus são maiores do que o que você consegue, o que você pode imaginar. Quero dizer para você que vale a pena permanecer fiel, vale a pena acreditar, vale a pena crer, vale a pena buscar o Senhor, vale a pena amar a Jesus, vale a pena servir a Cristo. Jesus, ele te ama, meu irmão. Permaneça fiel. E os sonhos de Deus vão se realizar na sua vida. Em nome de Jesus. Nós te adoramos, Deus.

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2: Após Jesus morrer, ressuscitar, subir ao céu e ser glorificado, os discípulos não iriam mais perguntar as coisas a ele, como faziam aqui. Eles iriam orar diretamente ao Pai, em nome de Jesus, na certeza de serem atendidos graças à estima que o Pai tem por Jesus. O Espírito Santo os capacitaria e os ensinaria como orar. Antes disso, nenhum judeu se dirigia a Deus como Pai. Nos Evangelhos, Jesus introduz a oração ao Pai, e nas Epístolas você encontra o apóstolo Paulo dizendo: "Orei ao Senhor", isto é, a Jesus. Mas em nenhum lugar na Bíblia você encontra alguém orando ao Espírito Santo, apesar de ele ser Deus. Se os apóstolos e profetas que escreveram o Novo Testamento inspirados pelo Espírito Santo não ensinaram que ele deva ser invocado, adorado ou louvado, é melhor você não fazê-lo. Nunca se sabe que espírito irá atender a sua invocação. Nos bastidores do mundo físico existem espíritos malignos, com milhares de anos de experiência em enganar os seres humanos. Nós não os vemos, mas eles nos veem e nos acompanham. Sabem quase tudo a nosso respeito. Conseguem prever os nossos próximos passos pela observação de nosso comportamento. E são hábeis na arte de iludir e enganar. Pense neles como estelionatários espirituais. Paulo advertiu que o Espírito diz claramente que nos últimos tempos alguns abandonarão a fé e seguirão espíritos enganadores e doutrinas de demônios. João exortou: "Não creiam em qualquer espírito, mas examinem os espíritos para ver se eles procedem de Deus." Embora ele fale do espírito do homem que ensina, isso vale também para um espírito que porventura o esteja influenciando. Como ter certeza, então, se um espírito é de Deus? Não indo além do que está na Bíblia. Invocar o Espírito Santo é ir além do que está escrito. Se o próprio Espírito não nos autorizou a fazê-lo, devemos evitar. As aparências enganam. Quando passavam pela Macedônia, Paulo e os que estavam com ele foram seguidos por uma jovem que proclamava: "Estes homens são servos do Deus Altíssimo e lhes anunciam o caminho da salvação." Aquilo que parecia ser uma propaganda do Evangelho revelou depois ser um espírito maligno. Agora você entende por que algumas reuniões de cristãos mais parecem rituais pagãos, com pessoas rodopiando, caindo e se debatendo no chão como se estivessem possuídas por algum espírito. Um cristão cheio do Espírito Santo não perde o domínio de si mesmo. Ao contrário, Paulo afirma na carta aos Gálatas que o fruto do Espírito é domínio próprio. Confira na Bíblia, você vai encontrar. Nos próximos 3 minutos, Jesus se despede dos discípulos.
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3: Jesus volta a dedicar um capítulo inteiro do Evangelho de Mateus, o capítulo 23, àqueles que sempre foram um problema para Deus, o clero. Mas o interessante é que ele não prega a desobediência ou a rebelião. Enquanto não viesse o tempo da igreja, o judaísmo continuava valendo, o templo de Jerusalém continuava sendo o lugar de adoração e as pessoas continuavam adorando em verdade, segundo as escrituras, mas não em espírito. Aqueles religiosos judeus ocupavam um lugar de autoridade, e Jesus reconhece a autoridade deles ao lembrar que eles se assentavam na cadeira de Moisés. Portanto, o povo devia fazer o que eles diziam, mas não o que faziam. Sim, porque eles diziam uma coisa e faziam outra. Tudo isso já era, não é mais. E você não pode hoje querer fazer valer esse mesmo tipo de autoridade. Nós estamos na época da igreja, não de Israel. E quando eu digo igreja, por favor, entenda que estou falando do corpo de Cristo, formado por todos os que nasceram de novo pela fé em Jesus, e não de alguma denominação ou organização religiosa. O cristão não vai a um templo. Ele próprio é o templo do Espírito. Ele não vai a Jerusalém para adorar. Ele adora onde dois ou três estão reunidos ao nome de Jesus. Ele não precisa de intermediários, pois está apto a entrar diretamente na presença de Deus. O apóstolo Pedro diz isso em sua primeira carta. Ele diz mais ou menos assim: como pedras vivas, vocês estão sendo edificados como casa espiritual e sacerdócio santo, para oferecer sacrifícios espirituais agradáveis a Deus por Jesus Cristo. Vocês são a geração eleita, o sacerdócio real, a nação santa, o povo adquirido para anunciar as virtudes daquele que chamou vocês das trevas para a sua maravilhosa luz. Isso vale para qualquer convertido, novo ou velho. Se hoje, se agora, você se converter a Cristo e crer que Ele morreu por você na cruz e que o seu sangue foi suficiente para purificar você de todos os seus pecados e salvá-lo eternamente, isso vale para você também. Ao contrário da religião judaica, na qual havia uma classe especial de homens, um clero, na igreja todos são especiais, todos são sacerdotes, todos têm igual acesso a Deus. Mas será que é isso que você vê ao redor? Infelizmente não. A cristandade adotou muitas coisas do judaísmo, principalmente a forma do clero. Sabe como é? O ser humano sempre quis exercer poder sobre as pessoas. Mas vamos voltar ao clero dos judeus. Ao dizer que o povo devia escutar o que eles diziam, mas não fazer o que faziam, Jesus mostra que a principal característica do homem religioso é a hipocrisia. É fingir ser que ele é algo que realmente não é. É caprichar só na aparência para conquistar o respeito dos outros. É exigir que os outros vivam de uma maneira que ele não vive. Nos próximos 3 minutos, nós veremos Pedro agindo assim. É, com hipocrisia.
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4: 20 horas e 11 minutos.

momento de meditação. Vem me livrar, ó Deus eterno. Salva-me da morte, pois no mundo dos mortos não és lembrado, e lá ninguém pode te louvar. Salmos 6, 4 e 5. A vida é muito curta. A morte é implacável e decisiva. Ela é vista como

0: profundamente perturbados e alarmados. Não se pode fugir dela. E o fato incontestável é que Deus está no direito de nos esquecer e entregar à morte. Juízo, condenação, morte são o salário do pecado. E quem acha que não tem pecado, prove-o escapando da morte. Mas Deus não é o Deus da graça e da misericórdia, você pode perguntar. E movido por essa misericórdia, vendo nossa triste situação, não nos enviou o seu Filho por meio de quem temos a vida eterna, eu pergunto. Então é para essa graça que apelamos. Em nome dessa graça trazida a nós por nosso Senhor Jesus Cristo, oramos a Deus. Oramos para que perdoe todos os nossos pecados e nos livre da morte. Da morte que é eterna, porque lá ninguém louvará a Deus. Livra-nos para que possamos estar diante dele e o louvar no seu céu. Céu que ele preparou para a nossa vida eterna e em sua companhia amorosa.
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3: Senhor, esse é o lugar da oração. Esse é o momento que a gente escolhe para invocar teu nome. Um momento apropriado depois que a ministração fora efetuada de uma forma simples, é verdade, mas fácil de entender. Senhor, sabemos que a semente cai à beira de caminho, em meio a pedras e espinhos. Mas tem uma boa parte que cai, meu Pai, em boa terra, no lugar adequado, no lugar capaz de fazer com que uma semente produza 30, 60 e a 100. Vem agora com aquela ação de milagres. Renova, aviva, restaura pelo teu grande poder e amor. Que as portas se abram. Esta pessoa que escreveu, deixou o seu nome a um pedido da mãe em relação ao filho desobediente, rebelde, que se distanciou de tudo e de todos, saiu do lugar, do aconchego do lar, ao pedido da esposa frustrada, do marido decepcionado, da família cansada, do empresário assustado. Mas agora, no lugar da oração, Senhor, nós entendemos que coisas maravilhosas estão acontecendo, porque tua especialidade é fazer milagres. Em nome do Senhor Jesus Cristo, invocamos a ti, ó Pai, pois temos através da palavra esse direito. As portas do inferno não podem prevalecer diante de tamanha expressão que agora não faço sozinho, mas há um verdadeiro exército que comigo agora concorda e declara: venha o teu reino. Que a dor seja agora, Senhor, anulada. Que o enfermo passe a se sentir melhor, porque tu podes fazer desse momento de oração um momento de cura, libertação. Tu podes, Senhor, fazer de uma semente uma grande lavoura. Tu podes, Senhor, trazer à existência coisas que não são para que sejam. Eu proclamo agora a vitória diante dessa necessidade, desse problema, dessa situação do ponto de vista humano insolúvel. E te glorifico por esta bênção, em nome de Jesus Cristo vencedor. Amém.
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